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1: Que tal? Saúdos, boas tardes. A actualidade lévanos esta tarde a Ribeira. Un home duns 47 anos morreu presuntamente tiroteado polo seu fillo. O suposto agresor duns 24 anos permanece detido. Os feitos ocorrían a primeira hora nunha vivenda da Guiño. A vítima faleceu no hospital a causa das feridas. A Policía Nacional investiga.